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0: 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Eu vou me olhar no café, se eu me ver direitinho é porque eu vou ganhar. Se eu não me ver, eu nunca mais vou ganhar nada.
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